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1: Nunca se apresentaram contas, incluindo aquele dinheiro que viria a sustentar a nossa campanha eleitoral.
2: A questão essencial aqui é desgastar a RENAMO a longo prazo.
3: Em Moçambique, os desmobilizados da RENAMO não dão trégua ao líder do partido, Ossuf Momade. Depois de várias tentativas de forçar a sua saída da presidência, através da ocupação das sedes daquela formação política, agora a APGR é o novo campo de batalha entre o general e os seus antigos subordinados. Os desmobilizados submeteram hoje, esta terça-feira, no caso, à Procuradoria-Geral da República, uma queixa acusando a direção da RENAMO de falta de transparência na aplicação de fundos públicos destinados ao funcionamento daquele partido. Até onde vai esta guerra na RENAMO? Este é o nosso tema de fundo na Praça Pública desta terça-feira aqui na DW África. Eu sou Amos Fernando e você é bem-vindo à nossa conversa.
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3: Os desmobilizados da RENAMO apresentaram esta terça-feira em Maputo uma queixa na Procuradoria-Geral da República contra a direção do partido liderada por Ossuf Momade, acusando-a de falta de transparência na gestão de fundos públicos. A ação marca uma nova fase de conflito interno na RENAMO depois de várias tentativas dos ex-guerrilheiros de forçar a saída de Momade da liderança, incluindo a ocupação de sedes do partido. Agora, o diferendo passa para o campo legal, com a Procuradoria-Geral da República a tornar-se o principal palco desta disputa entre o líder Ossuf Momade e os desmobilizados.
1: Sabemos que há dinheiros do erário público, há dinheiros das cotizações dos membros do partido, há dinheiros de doações vindas de fora das organizações que apoiam a democracia em Moçambique. Portanto, esses dinheiros nunca sequer soubemos para onde vão, quais são os fins, a que são. Praticamente para sabermos quais são as contas que o partido tem, os balancetes, nunca se apresentaram contas, incluindo aquele dinheiro que viria a sustentar a nossa campanha eleitoral. Nós não sabemos onde foram. Parece que rondavam aí os 42 milhões, 21 para a presidência e os outros para o partido. Portanto, não sabemos para onde é que foram.
3: Falando à imprensa na cidade de Maputo, Edgar Silva, coordenador da Comissão Nacional de Gestão da RENAMO, disse que a acusação entregue à PGR conta com o apoio de 18 mil assinaturas de membros do partido. Em reações à DW, a RENAMO afirma que toda a informação sobre o funcionamento dessa formação política é tratada nos órgãos do partido, classificando a ação submetida à PGR como mais uma estratégia para o desgaste da imagem da RENAMO, promovida por elementos internos e externos à formação política. Marcial Macomi é porta-voz da RENAMO.
4: Nós temos conhecimento que há pessoas que internamente estão a financiar isso, que não preciso pronunciar os nomes, e há pessoas externas também que estão a financiar isso. A questão essencial aqui é mesmo desgastar a RENAMO a longo prazo. Uhum. Então, isso é uma coisa propositada, que nós estamos atentos a isso. Uhum. Não tem nada a ver com essa questão de gestão dos recursos do partido. Até porque essas questões são discutidas dentro dos órgãos do partido. E o Conselho Nacional é o órgão, por excelência, do qual o partido presta contas.
3: Palavras de Marcial Macomo reagindo à acusação da falta de transparência na gestão dos fundos públicos no partido. Ora, destacamos hoje que os desmobilizados da RENAMO apresentaram em Maputo, na Procuradoria-Geral da República, uma queixa contra a direção liderada por Ossuf Momade, acusando-a de falta de transparência na gestão dos fundos públicos. E nós queremos saber da sua reação, o que acha destas alegações de falta de transparência na gestão dos fundos públicos na RENAMO. Esta é a pergunta que está na nossa página do Facebook, no nosso habitual, ou seja, na nossa habitual pergunta do dia. e no nosso habitual espaço do ouvinte. Para já, e porque falamos de espaço do ouvinte, a opinião dos nossos internautas e dos nossos ouvintes é muito importante. Nuno de Noronha, o que é que estão a dizer as pessoas nas nossas redes sociais? Bem-vindo.
5: Boa noite a nós e a todos os ouvintes. O tema está a gerar debate nas redes sociais, na resposta à pergunta da Praça Pública. Nhacudima é bastante perentório e diz: na Renamo não há líder senão aquele servente da Frelimo. Sobre este tema, Arlindo Samuel escreve apenas: esse barco está falido. Estrela faz bem, comenta que Ossuf Momad está a negar ser negado. Esta ouvinte escreve ainda que a Renamo foi-se com Afonso de Lhacama, sendo que o resto são infiltrados. Vivi Nkumi comenta que o partido da Renamo parece estar morto, e Bauman Calembro diz que são só alegações e é muito normal que haja alegações. São 5 dos vários comentários que nos chegaram. O debate continua no Facebook e também é possível comentar a partir do WhatsApp. Até já, Amós. Eu despeço-me de todos os ouvintes. Boa noite.
3: Obrigado, Nuno de Noronha. Tu podes continuar a deixar as suas mensagens nas nossas redes sociais, no Facebook, YouTube, TikTok e também no WhatsApp.
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3: Ainda em Moçambique, as atividades dos insurgentes estão a aumentar na província nortenha de Cabo Delgado. É o alerta de Kátia Dias, a diretora nacional da CEA Moçambique, em declarações à DW. A responsável viajou há dias pelos distritos mais afetados pela violência. Afirma na DW que 6 organizações humanitárias estão a apoiar mais de 152 mil pessoas afetadas pelo terrorismo e pelas inundações em 3 províncias moçambicanas, com um financiamento de 8 milhões de dólares. A ajuda é concretizada através do projeto Story, de resposta humanitária multissetorial integrada. Kátia Dias, a diretora nacional da CEA Moçambique, começa por falar sobre o projeto.
6: O objetivo deste projeto continua a ser que é salvar vidas, reduzir o sofrimento e promover o bem-estar das populações que estão correntemente afetadas pelo conflito em Cabo Delgado, mas também em Nampula e depois pelas cheias no sul em Gaza, que foi a província que foi mais afetada.
7: E quais os grupos de beneficiários prioritários do seu projeto?
6: Em termos de beneficiários, nós estamos a falar de 34.500 mulheres, 51.790 raparigas, 26.000 homens, 40.000 rapazes, num total de 152 mil pessoas que foram afetadas ou pelas cheias ou pelo conflito em Cabo Delgado.
7: Moçambique, a Organização de Localização de Conflitos Armados e Dados de Eventos, a ACLED, lançou um relatório com dados de maio em que diz que os ataques dos combatentes do Estado Islâmico Moçambique estão a aumentar. A senhora que esteve recentemente em Cabo Delgado confirma esta informação?
6: Há distritos que têm maior incidência de incursões. Obviamente, os distritos ao longo da costa, inclusive os insurgentes queriam criar califados ali, nomeadamente em Kuisanga, no Simba. O sul também tem uma incidência muito grande, Mekufi, Shuri, Anquab. Portanto, acabamos por ter distritos que poderíamos pensar que não têm incursões tão frequentes, mas têm incursões como Monte Pues, como Moeda. Pensa-se que às vezes é devido à procura de recursos, à procura de minérios. Eles têm uma mobilidade muito elevada e nos últimos tempos também ficou evidente também a passagem para Nampula, que tem tido bastantes incidentes. Houve alturas em que houve incidentes muito complicados, inclusive com a saída dos governos distritais, devido à situação de insegurança.
7: E o que é que é mais preciso do ponto de vista de apoio humanitário nas áreas mais afetadas?
6: O que é preciso? É uma pergunta muito complicada, porque as situações de guerrilha são sempre muito complicadas. O que nós precisávamos, acima de tudo, era de paz. O que é algo muito difícil de pedir, porque até hoje também não é claro qual é a razão para esta insurgência, para este conflito armado que faz movimentar as populações, ataca as populações, provoca mortes, faz movimentos grandes de populações para fugirem das suas vilas e aldeias, para depois voltarem passado algum tempo. A paz era o que nós mais precisávamos, mas é difícil pedir enquanto esta situação não se resolver.
7: Que tipo de apoio é que as populações propriamente ditas mais precisam?
6: O apoio que as populações têm precisado mais é a questão da água e saneamento, tanto quando se movimentam em termos de deslocações de populações, e normalmente são deslocações muito grandes. Precisamos de água e saneamento quando elas chegam, precisamos de abrigo, precisamos do mínimo de dignidade e para elas terem o mínimo de condições para poderem cozinhar, para poderem ficar ali enquanto aguardam, até se sentirem confortáveis para voltarem aos seus locais de origem. E, obviamente, as comunidades depois, quando voltam, muitas vezes têm de recomeçar do zero, pois não há destruição, há pilhagem, levam tudo o que encontram, a comida, as necessidades são muito grandes. Porque depois temos um outro assunto, que é alguns dos distritos em Cabo Delgado também estão numa situação de insegurança alimentar que é sempre preocupante, ou seja, as comunidades acabam por não conseguir plantar para depois poderem ter comida. Portanto, comida e distribuição de comida é sempre algo muito importante, principalmente quando há estes movimentos e nos distritos que estão em pior situação.
3: Palavras de Kátia Dias, a diretora nacional da CAM Moçambique, numa entrevista conduzida por António Cascais.
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3: Continuamos em Moçambique, onde o bispo de Pemba, Dom António Juliace, afirma que os insurgentes que atuam no norte do país pretendem instalar um califado na província de Cabo Delgado. Em declarações citadas hoje num comunicado da Fundação Ajuda a Igreja que Sofre, o responsável disse que há sinais claros dessa intenção, referindo que os grupos armados falam de um governo islâmico quando abordam ou raptam populações. Segundo o bispo, os insurgentes chegam mesmo a afirmar que o califado já está estabelecido naquela região. Em Moçambique, a escassez de divisas no país terá provocado o encerramento de mais de 500 empresas. Estima-se a perda de 15 mil postos de trabalho, segundo um estudo do Centro de Integridade Pública, CIPI, divulgado esta terça-feira.
8: A motivação central deste estudo reside na escassez persistente de divisas temos vindo a acompanhar e na estabilidade da taxa de câmbio que está desalinhada das condições do mercado. E também dos dados que tivemos acesso, houve um encerramento de mais de 500 empresas.
3: Palavras de Teresa Bueno, economista e pesquisadora do CIPI, para quem a escassez de moeda estrangeira também reduziu em cerca de 40% a capacidade de importação das empresas, afetando diretamente a produção e a atividade económica, reduzindo o rendimento das famílias moçambicanas. Na Guiné-Bissau, João Bernardo Vieira já não é ministro dos Negócios Estrangeiros. O até então testa de ferro do governo de transição passa para o Ministério da Justiça e Direitos Humanos. De acordo com as remodelações hoje anunciadas pelo presidente da República de Transição da Guiné-Bissau, Hortantá, Fatoumata Diaw é agora ministra dos Negócios Estrangeiros. Em Angola, 3 pessoas morreram e outras 36 ficaram feridas na província de Gapinda, na sequência de um acidente de aviação que resultou em 36 feridos, envolvendo um veículo e um caminhão, informou hoje a polícia. Excesso de velocidade e ultrapassagem regular são apontados como as causas do acidente. No Senegal, Ousmane Sonko foi nomeado hoje como presidente do parlamento, dias depois de ter sido destituído do cargo de primeiro-ministro. A oposição boicotou a eleição de Sonko, líder do partido PASTEF, que detém uma ampla maioria na Assembleia Nacional. O economista Amadou Ali Aminou Lo é agora o novo primeiro-ministro do Senegal e promete estabilizar a crise económica que o país atravessa, garantindo que o Senegal é um país seguro para investimentos privados.
9: Em ces moments cruciaux de la nation, de la vie de la nation.
10: Nestes momentos cruciais da vida da nação, todos devemos estar cientes do contexto de emergência em que o nosso país se encontra, nomeadamente a situação das finanças públicas e o seu impacto na economia, os efeitos imediatos da crise no Médio Oriente sobre os preços da energia e o seu impacto tardio. O Senegal é um país seguro e de confiança e tenciona continuar a sê-lo.
9: Le Sénégal est un pays sûr et fiable et entend le rester.
3: O presidente russo Vladimir Putin promulgou uma lei que perdoa a dívida a quem combater na guerra na Ucrânia. É uma tentativa de recrutar militares numa altura em que sofre perdas elevadas e escaladas nas ameaças. Guilherme Correia da Silva.
11: A Rússia volta a subir o tom numa altura em que enfrenta pesadas baixas militares na Ucrânia. Primeiro, Moscovo lança um ataque massivo no fim de semana, incluindo com o míssil hipersónico Oreshnik, capaz de transportar ogivas nucleares. Mais do que um ataque militar, isto foi lido como uma mensagem política de Vladimir Putin ao Ocidente. Agora, Moscovo deixou avisos claros, aconselhou estrangeiros e diplomatas a abandonar Kiev e os militares russos anunciaram estar a preparar ataques sistemáticos contra centros de comando e a indústria de defesa na capital ucraniana. Para os ucranianos, este tipo de ameaças tornou-se já uma rotina depois de mais de 4 anos de guerra.
12: Levamos os russos a sério porque eles bombardeiam-nos constantemente. Bombardearam-nos no inverno e agora outra vez. Não mudou nada. É o costume. Vamos para os abrigos.
11: Também no plano diplomático há pouca surpresa. Um responsável do Ministério Francês dos Negócios Estrangeiros afirmou que estas ameaças são comuns e que sair de Kiev está fora de questão. Enquanto isso, Moscovo tenta reforçar as fileiras. Putin aprovou uma lei que perdoa dívidas a quem aceitar combater. É uma tentativa de atrair novos recrutas. Estima-se que a Rússia esteja a perder mais de 30 mil militares por mês. Em 4 anos de guerra, o número total de baixas russas poderá já ter ultrapassado os 1,2 milhões. É um custo elevado da guerra para avanços no terreno que, segundo os analistas, continuam a ser mínimos. Guilherme Correia da Silva, DW.
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3: Passam 6 meses depois do golpe de Estado na Guiné-Bissau de 26 de novembro de 2025. Até agora, o que é que dizem os cidadãos passado todo este tempo? Sandra Kiala.
13: 6 meses depois, vários cidadãos afirmam estar cansados do ciclo recorrente de instabilidade política e golpes de Estado na Guiné-Bissau, situação que, segundo dizem, tem provocado exaustão social, agravamento das condições económicas e crescente descrença na classe política.
14: Nós assistimos rapos, espancamentos. Ultimamente nós assistimos até a morte de um ativista que até neste momento não se identificou os autores deste crime, que é um crime bárbaro.
15: Em termos de fundos de trabalho, há um encerramento considerável das organizações, né?
16: Há uma falácia de que haverá eleições, mas será que vai haver eleições?
13: Depois da interrupção do processo eleitoral em novembro, e enquanto o candidato da oposição, Fernando Dias, reivindicava a vitória na primeira volta das presidenciais, foram marcadas novas eleições legislativas e presidenciais para 6 de dezembro de 2026. No entanto, analistas políticos e organizações da sociedade civil manifestam dúvidas quanto à viabilidade da realização do escrutínio ainda este ano, apontando a inexistência de um calendário eleitoral concreto e a ausência de medidas preparatórias essenciais. O coordenador da Frente Popular, Armando Lona, classifica o anúncio das eleições como uma tentativa de ganhar tempo e um disfarce político para evitar o reconhecimento da vontade popular expressa nas eleições interrompidas pelos militares.
17: Este grupo, quando assaltou o poder, dizia que as eleições não eram uma solução. Este mesmo grupo que marca as eleições, para que propósito? É uma brincadeira.
13: O presidente da Liga Guineense dos Direitos Humanos alerta para o impacto da crise nas liberdades fundamentais e no funcionamento dos serviços públicos. Segundo Babacar Touré, a suspensão de apoios orçamentais por parte de parceiros internacionais agravou as dificuldades enfrentadas nos setores da saúde, educação, abastecimento de água potável e energia elétrica.
18: É importante que as autoridades e a comunidade internacional ajudem o país, os guineenses, a se reencontrarem através do diálogo construtivo, franco, e que todos possam desabafar e apresentar soluções duradouras para o país.
13: A crise política guineense continua a preocupar organizações regionais e parceiros internacionais que têm apelado ao regresso da ordem constitucional, ao respeito pelos direitos humanos e à criação de condições para eleições transparentes e inclusivas. Enquanto persistem as incertezas políticas, muitos guineenses continuam à espera de soluções concretas que permitam restaurar a estabilidade institucional e melhorar as condições de vida da população.
3: Muito obrigado, Sandra Kiali. E assim encerramos a nossa conversa de hoje na Praça Pública, onde a sua voz conta. Eu sou Amos Fernando, volto a estar consigo amanhã.